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Registrei esta preciosidade sem alarde no meu livro de memórias conjugais.

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